0: Obrigado, André Renner, Bainão das Antigas, mais um grande sucesso. E nós, dos atuais, estamos aqui para firmar essa parceria com vocês. Bailão das Antigas e Bailão, Bailão Raiz.
1: Tamo junto.
0: Tamo junto.
1: Valeu, valeu.
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0: viu, seu Fausto? Obrigado, coração. Obrigado, hein? Obrigado por essa presença aqui com a gente dessa noite. A gente deixa o nosso grande abraço ao nosso grande amigo, viu, seu? E essa galera linda que veio prestigiar esse evento com a gente, né? Amém. Beijão, coração.
1: É isso aí.

0: Obrigado. Uhul. Essa música é emoção.
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1: Olá, gente, muito boa tarde a todos. Bem-vindos aí a mais um encontro aqui pela Rádio Progresso FM. É edição número 2 da semana, hoje terça-feira, dia 8 de setembro de 2000. Opa, já, rapaz, como passa ligeirinho, né? 8 de setembro de 2026, né? Os dias passam voando, o mês também. E lá você vai indo o ano também, né? Se foi, eu vou ir com a corda.
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1: São 17 horas com mais 38 minutinhos. Estamos chegando aí um pouco atrasada devido aos compromissos, aos trabalhos. Mas estamos aí pra te fazer companhia com muita música boa, música gaúcha, música de banda. A música sertaneja hoje aí teve uma grande seleção de música sertaneja até agora. Curtimos muita música boa. E vamos aí levando os melhores temas para vocês até às 19 horas. Até às 19 horas. Temperatura nesse momento, 22 graus a temperatura aqui no estúdio da Rádio Progresso, no centro da cidade. Bastante movimentado, horário que o pessoal aí já vai encerrando o expediente, já vai indo para suas casas, né? E o trânsito tá movimentado, tchê.
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1: É o que nos indica a temperatura e que amanhã teremos chuva, né, rapaz? 36 milímetros nos indica aqui pra jueves 80 milímetros. É, 80 milímetros, já passou de 100 aqui até sexta-feira. Tem mais 27 pra sexta-feira. Ontem marcava menos, né? Hoje já indicam aí bem mais chuva aí pro decorrer aí dos próximos dias, né? Amanhã é quarta-feira, quinta-feira e sexta-feira. Vamos ver aqui no... diz aqui o Fureca para ter uma ideia aqui que ele tá indicando para nós aqui sobre o pronóstico do tempo aí para os próximos dias aí, né? Aí cada um tem cada site tem aí suas estimativas de chuvas.

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É, o Furek tá brabo aqui, não quis carregar aqui pra nós aqui. Vamos deixar quieto então, né? Vamos deixar quieto aqui. O clima nesse momento, a temperatura 22 graus, a temperatura pra amanhã, quarta-feira, quinta-feira, sexta-feira, pronóstico de bastante chuva aqui pra nossa região aí. O ralá que vem aí com calmaria, né? Já deu umas friadinhas, depois aí é provavelmente que vai dar uma esfriada novamente no clima, né? Essas temperaturas não passaria dos 24 graus e as mínimas estaria aí no final de semana em torno aí na casa dos 12 graus. Um abraço aos amigos que estão nos acompanhando aqui na cidade, você do interior, alô os amigos aí das comunidades vizinhas, os amigos agricultores, esse pessoal da roça, agricultoras, a você trabalhador, dona de casa, aos nossos amigos motoristas, caminhoneiros, transportistas e aqueles que estão aí nas coletadeiras aí, fazendo aí o trabalho, plantando, né? Eu sou Argita. Hoje tivemos aí, estive aí na região do 3 de maio ali pra dentro, na região aí da fazenda, falavam antigamente fazenda Timura, né? Aí tem umas partes que o Sorginho já tá bonitinho, já, né? Pra cima do chão aí. Então a chuvinha vai vir bem-vinda. E outras partes o pessoal tá full aí nos plantios também. Abraço aos amigos do campo, trabalhadores. Vamos seguindo, né? Começando não. Começando nós já comecemos. Vamos seguindo por aqui até às 19 horas com vocês, com muita música boa.

E o som do balanço do bugio aqui com os filhos do Rio Grande cantando pra gente aqui, né? Aonde se viu não nossa bugio. 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

0: Também vem chegando, né, a grande festa do grupo da terceira idade, recordando o passado, vem chegando aí, domingo 11 de outubro de 2026, será aí no local do Salão do Bairro Sinuela. A programação, às 10h30, tem a recepção dos grupos, às 11h30 da manhã, início do almoço, e segue a tarde dançante com matiné dançante a partir das 14h, segue o baile, né, matiné, com Denilson Gaiteiro e companhia, é isso aí, quem vos fala que eu vou estar por lá com toda a equipe, né, fazendo esse grande evento aí com o pessoal do grupo da terceira idade, recordando o passado de Naranjal. Um abraço aos amigos aí e vem com esse grande evento no dia 11 de outubro no local do Salão Comunitário do bairro Sinuelo. Um abraço aos amigos também da comunidade de Sinuelo que estivemos aí na 28ª tradicional Festa do Cupim.
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0: É, 10 de outubro, o grande bailão do shopping Cerro Largo. Vocês não podem ficar de fora aí com Paulinho e Fábio no bailão, juntamente com a banda Novo Estilo aí, com a gurizada da banda Novo Estilo. Esse bailão vai ser bom demais, vai ser de derramar pelas beiradas aí, né? Abraço aos amigos aí da comunidade do bairro Cerro Largo, alô família Halber, nossos amigos aí que sempre nos acompanham também. Meu amigo Ademir Pagliotto tá ligado comigo, pediu uma música pra nós aqui, vamos mandar pra ele lá também. Quem tá ligado comigo é o Rafael, alô Rafael, tá aí também curtindo a programação. Já vamos trazer aqui uma seleção aí de banda pra vocês aí, vou começar com essa aqui, ó, Liga

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1: Olha aí, curtimos aí o Gini Geno cantando pra nós aqui a Toalha Branca. Essa música é top demais, né? Fala aí dos desamores. É, desamores. Desamores aí que aconteceu aí, acontece na vida, né? Às vezes a gurizada aí, né? Fazem algumas artes aí, acaba levando, né? Levando aí as invertidas. Aí faz parte. 18 horas com mais 6 minutos. Nós vamos seguindo por aqui, agradecendo a cada um de vocês, nossos amigos, ouvintes, amigas que nos acompanham diariamente aqui pela Rádio Progresso. Um abraço lá pro meu amigo Rafael, o Ademir também tá ouvindo nós aí. É, pessoal aqui que estão no campo trabalhando, meu amigo Claudimir, o Egídio, alô Egídio. É também aí a piazada aí da fazenda do Irone Vargas, alô gurizada que estão trabalhando lá, full também. Meu amigo Martelo, o Valmor Martelo, tá lá no 32, curtindo a programação. Um abraço a todos os amigos que nos acompanham. É isso aí. Um abraço lá pra Inês, a Inês também tá curtindo a programação já, né? De folga. Chinelinho pra cima, é vida, hein? Mas depois de um dia de trabalho é merecido um descanso, né? Nós também estávamos aí na correria, chegamos até um pouquinho atrasado hoje aqui. É por causa das correrias do dia a dia. Abraço aí a todas as equipes de trabalhadores aí, o pessoal que das distintas empresas, setores, pessoal da construção civil também, os amigos albaniles, pessoal pedreiros, os ajudantes também, né, que sempre estão aí curtindo a programação. Abraço a todos vocês.

E a amiga Cátia também tava ligado comigo, mostrando aqui pra nós. É, tava indo aí no carro, tá indo pro seu estudo. Tava ouvindo a programação também. Abraço pra Cátia, a família Pregola. A dona Odiles também sempre diz que nos acompanha lá na chácara, ali no Comunidade São Luís também. É, também a Elisete, a dona Alci Kunz aí sempre tá ligado comigo, família Kunz aí. É, novembro tá chegando, tá logo ali. Temos lá os 50 anos de casamento. Eita, vai ser uma festança só, hein? Abraço da Nancy aí, tá ligado comigo. Abraço lá pra Inês também. A Solange também tá ligado comigo. Um abraço pra Solange lá em Naranjito. Tá ouvindo a programação, Solange Becker. Ela também é, dedica assim a lida de professora, né? Uma profissão muito bacana isso aí, né? Ensina aos pequeninos. Um abraço pra Solange aí, né? Ela já tá descansando também depois de um dia de trabalho e curtindo a programação. Um abraço pra você aí, hein? Na cidade de Naranjito, departamento de

0: Mas ó, bugiu saradão. Aí sim. Olha aqui, pessoal, deixa eu comentar com vocês da festa patronal na comunidade da linha 12. Vai ser aí no local do Centro Cultural e Esportivo da linha 12. A programação às 10 horas tem a Santa Missa, ao meio-dia entrega dos kits, é lá a festança do Leitão, a Poruruca. Às 12h30 tem show acústico aí com o Fábio Maran. Aí às 14 horas, início do sorteio do bingo, 10 milhões, 7 milhões de guaranis, 5 milhões, 3 milhões de guaranis em efetivo e 2 prêmios extra de 2 milhões. Às 14 horas tem início o sorteio do bingo. Logo após o sorteio do bingo, segue matinê dançante com Denil Sugateira e companhia. Vamos estar por lá fazendo a animação desse evento no dia 18 de outubro de 2026. Um abraço a toda a comunidade. Da linha 12, tão ligado comigo. Meu amigo Sérgio deve estar a fula aí nos plantios, aí sempre está acompanhando a gente. 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

o Bugio Faceiro. Esse aqui é o Bugio do grupo Chamamento. Bugio Faceiro. Que musicona essa aqui pra dançar nos bailão, né? Aqui dançar pulandinho. Dança do Bugio. A dança do Bugio é muito bacana. Abraço, tio Carlinhos aí, pessoal aí que tá fazendo o curso de dança no CTG aí. Dia 31 de outubro tem o baile de encerramento aí do curso de danças tradicionais aí de salão, né? Abraço, tio Carlinhos, toda a equipe. Olha, eu vou trazer aqui lá pra Inês e também lá pra... Deixa eu pegar aqui pra Inês, lá pra Solange também. Deixa eu ver quem mais tá ligado comigo. A música... Ah, lá pra Érica também. A música da Rafaela, deixa eu ver como é essa música. Rafaela Santos. Rafaela Santos vai cantar pra gente agora. Daqui a pouquinho volta aí com a música do Chico Amado Xodó. Esse cara sou eu também aí. Vai, hoje vou trazer aqui pra Solange essa música aqui com o Chico Amado.

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0: Esse aqui é do Geraldo Viola e do Dino Guedes. Geraldo Viola e Dino Guedes. Agora são 18 horas com mais 33 minutos. 18:33 em todo o território nacional.
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0: Olha, meus amigos, não se esquecendo aí da festa da terceira idade no domingo 11 de outubro, aí no local do Salão do Bairro Sinuelo, às 10h30, a recepção dos grupos, às 11h30, aquele delicioso almoço com buffet livre. E vai ter fichas à venda aí pro pessoal que queira participar também. Às 14 horas, aí tem início ou segue o matiné dançante, porque tem um pouquinho de manhã, é um pouco de música ao vivo aí pro pessoal dançar, e logo após as 14 horas segue aí o matiné dançante aí com Denilson Gaiteiro e companhia no local do Salão Comunitário do bairro Sinuelo. Organiza e convida grupo da terceira idade Recordando o Passado de Naranjal. Abraça os amigos aí do grupo da terceira idade Recordando o Passado, que vem com esse grande evento no domingo 11 de outubro.
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0: Essa aqui vou mandar lá pro meu amigo Paulo. Alô, Paulo Yuste, Paulo Gaúcho, a dona Ana Rosa também, os amigos de Cerro Largo. Lá pro meu amigo Dilo também, de Santa Rosa. Pessoal aí do... Rancho Gaúcho, abraço aos amigos do Rancho Gaúcho. Meu amigo Salvador, né? Parece que tá de... O Sebastião parece que tá de aniversário, índio velho, hoje, né? Parabéns, felicidades. O meu amigo Salvador também, forte, me escuta a gente aí. Vamos mandar aqui, ó, Santuário de Chucros aí com os Monarcas.

0: Esses Olhos Verdes é o sucesso aqui com o Amado Batista, um pouco de romantismo aqui, né? Porque afinal de contas nós somos muito românticos, é, somos românticos demais, demais.
1: Olha ele aí, ó.
0: Ah, rapaz.
1: Olha ele aí, ó.
0: Desse jeito não tem jeito, né? Um abraço aos amigos que estão acompanhando a gente. Deixa eu pegar aqui, quem mais está na sintonia? Vou trazer aqui a última, os últimos avisos aqui. Estamos chegando aí no finalzinho do nosso encontro de hoje, edição de terça-feira. Um abraço lá pra Ivanir, tá ligado comigo, meu amigo William. Deixa eu ver quem mais aí. O meu sobrinho Alex tá ouvindo nós, será hoje? É, ele que sempre tá dando as assistências pra nós aqui nas luminárias, nas iluminação, aí nas conexão aí, Hot Meia, tá aí, estamos os aperdos, ligamos pro Alex aí, ele que soluciona os problemas, rapaz. É, não é fácil o brick, não. 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Também comenta aqui com vocês do grande evento aí da comunidade da linha 12, domingo 18 de outubro, festa patronal. Às 10 horas tem a Santa Missa, ao meio-dia entregue de kits. Às 12h30, show com o Fábio Maran. Às 14 horas, início do sorteio de bingo, aliás. Sorteio de bingo seguido aí de matiné dançante com o Denilson Gaiteiro e companhia. Vocês são os nossos convidados a participar.

0: Um abraço lá pro Ivonei. Alô, meu amigo Ivonei, lá do quilômetro 28, aí da comunidade São Cristóbal. É, eles que vão estar com a festa da polenta, com cena bailável no dia 12 de setembro. 12 de setembro é esse sábado agora, né? Esse sábado agora, festa da polenta na comunidade São Cristóbal do quilômetro 28. E terá início aí a janta às 7h30 da noite, às 19h30. E logo após aí, seguido aí de bailão aí pra vocês aí com o grupo Misturadão. Valor da entrada aí pra janta e pro bailão, 100 pila, 100 mil guaranis, sabor, trazer talheres. Abraço aos amigos aí da comunidade, aí do 28 da comunidade São Cristóbal.
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0: sucesso com Daniel Jeito de Caboclo. Vamos levando, cantando, escutando, aliás, né, de fundo musical aqui enquanto vamos falando dos nossos auspiciantes. 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

aí, o som da banda Enigma, vamos chegando aí no finalzinho do nosso encontro hoje, edição de terça-feira, segunda edição da semana. Um abraço lá pro meu amigo Zé Carlos, é o José Carlos Miller aí de Naranjal, tá ligado comigo, é lá na linha Primavera em Naranjal. Hoje passei por aí perto, meu amigo Zé, passemos por aí hoje, estive na Fazenda Timura, pra lá, pra aquelas bandas, trabalhando um pouco aí na região. Um abraço, meu amigo Zé aí, né? Valeu aí pela participação. Outra vez, né? Já tava comentando aí, né? Hoje tá ouvindo nós aí, participando aqui. Um abraço pra você aí, pra todos os amigos da linha Primavera. Antigamente, né, Zé? Linha Primavera era famosa, né? Já toquei aí alguns eventos com o Altair dos Santos, né? O popular Zoinho, mas isso em 1900 e antigamente, rapaz, é, já tem história. Nós não vimos dilúvio, mas pisemos no barro, né? Não vimos dilúvio, mas pisemos no barro. Desse jeito não tem jeito. Bueno, com essa música aqui, vou mandar lá pro Zé também, vou mandar dessa aqui, deixa eu pegar mais aqui, meu amigo Negão também tá ligado comigo, as últimas dessa tardezita aqui de terça-feira. Amanhã, querendo Deus, estarei de volta a partir das 17 horas e minutos aqui através da poderosa Progresso FM. Fique na sintonia que tem muito mais músicas pra você aqui, vai seguindo noite adentro com as músicas em espanholes, né? Música romântica pra você curtir e escutar aí as músicas que marcaram épocas. Vou me despedindo, deixando aqui a última aqui com a banda Enigma. É, se dá tempo aqui, vou trazer mais um ainda pra vocês aí antes de fechar aí os comerciais aí. Um abraço a todos, até amanhã, se Deus quiser.